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1: 16 graus.

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0: 16 graus. 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
0: 16 graus. 88.1.
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4: 16 graus.

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9: 16 graus.
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2: Olá, o português moderno já

0: Olha, fui ao supermercado e vi uma embalagem de queijo com alarme.
1: Com alarme?
0: Claro, ao preço que aquilo está. Só não é um laticínio. Olha, é uma joalharia refrigerada.
1: Olha, olha, agora há carros que estacionam sozinhos.
2: Epá, isso é uma maravilha.
1: Maravilha? Olha, maravilha era o meu salário chegar sozinho ao fim do mês.
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11: Obrigada, Isabel.
10: Uma edição saída de emergência. Joca e leva. 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
12: Ah, eu cá tenho uma app dessas coisas aí dos telemóveis. Olha, abre aqui e compara os preços.
10: Ora, muito bem. 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
10: Olha, com talão. Ou quer esquecer mais depressa?
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0: Damos início a mais uma comissão parlamentar. À nossa frente já está um dos maiores criadores do novo Manco. Comece por perguntar o seu nome.
1: O meu nome? Assim de repente não me lembro.
0: Essa agora? Então não se lembra do seu nome?
1: Sabe, assim de repente batizaram-me há 60 anos com um nome muito comprido. Como é que eu me lembro? Já foi há muito tempo.
0: Parece impossível. Teve algum traumatismo de infância?
1: Por acaso tive. Foi quando caiu do cimo da biblioteca dos meus pais um livro em cima da minha cabeça.
0: Ah, coitadinho. E que livro foi esse?
1: Assim de repente...
0: Seria um livro de cheques.
1: Isso queria eu. E com uma boa cobertura.
0: E então que livro era?
1: Pois, assim de repente... Não me lembro.
0: Ah, bolas. É que ficou mesmo com um grande traumatismo. Essa é que é essa.
1: Espera, lembrei-me agora.
0: Eureka!
1: Era um livro do S. de Queiroz.
0: Seria Os Maias?
1: Isso mesmo. Eram os Maias. Espera. Não, agora que me lembro, o meu apelido é Maia.
0: Ok, muito bem. E o seu primeiro nome?
1: Bem, assim de repente, sabe, é difícil.
0: Ah, bolas. Que grande totó.
1: Espera, é isso mesmo. Agora me lembro. O meu primeiro nome é António. Na escola todos me chamavam Totó.
0: E chamavam-lhe Totó porquê?
1: Porque eu, na altura, já tinha uma grande escola. Não podia ser o Tó. Tinha que ser o Totó.
0: Estou esclarecida. E agora diga-nos lá, como é que se transformou num dos maiores criadores do novo Manco?
1: Eu transformei-me? Não me lembro.
0: O senhor deve 500 milhões de euros ao novo Manco e diz que não se lembra.
1: Pois, só me fazem perguntas difíceis.
0: Oh, senhor António, Totó, olá o que é. Estamos a falar de coisas muito sérias. Que garantias é que o senhor deu para conseguir um empréstimo desta dimensão?
1: Garantias? Assim, de repente, só me lembro de garantir que precisava muito daquele dinheiro.
0: E para onde foi esse dinheiro?
1: Acho que foi para as minhas empresas.
0: Como é que se chamam as suas empresas?
1: Assim, de repente, não me lembro.
0: Não se lembra?
1: Sabe, as minhas empresas tinham por trás uma fundação.
0: E então?
1: Então, a fundação, como está por trás, tapava os nomes das empresas.
0: Isto é inacreditável. E agora, quem vai pagar os 500 milhões?
1: Pois, não sei.
0: Pois, o senhor não sabe nada, só sabe que não sabe. E ainda por cima está a encolher os ombros.
1: Eu tenho que encolher qualquer coisa, depois de me ter enchido tanto, né? Aliás, o médico já me disse que estou cada vez mais gordo.
0: E agora, são os portugueses que pagam esse enorme calote?
1: Espero bem que sim. O povo português é muito solidário e nos momentos mais difíceis mostra sempre o seu bom coração.
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4: O Pirilampa Variado é uma história terrorenta sobre a diferença e a capacidade de relação com aqueles que são diferentes.
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0: Então, e que tal correu a tua operação naquele hospital privado?
6: Mais ou menos, mais ou menos.
0: Mas o médico tirou-te tudo, não tirou?
6: Ah, lá isso tirou. Fiquei sem um cêntimo no banco.
4: Diz aqui no jornal que a Comissão Europeia quer abrir uma janela de esperança aos portugueses.
1: Acho muito bem, mas convém que tenham cuidado com as correntes de ar.
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8: 7:46.

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12: Muito bom dia, uma ótima quinta-feira, a começar a emissão penúltima desta semana e agora já começa a aquecer um bocadinho mais. Bem-vindo ao calor e eu espero que tenhamos assim um grande verão para desfrutarmos com muita alegria, recarregar baterias para quem muito breve ou esteja em férias. O que importa é que seja muito feliz, sempre com a Benedita FM. Eu cá fico até às 10. Bom dia.

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Quinta-feira com previsão do céu pouco nublado ou limpo, apresentando períodos de maior nebulosidade na faixa costeira a norte e a centro. O vento em geral será fraco de vários rumos, soprando moderado no Algarve e por vezes forte nas Serras Algarvias. Possibilidade de formação de neblina ou nevoeiro na faixa costeira do norte e centro, subida da temperatura, poeiras em suspensão, sobretudo na região sul.

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O restaurante da cadeia McDonald's em Xangai, na China, começou a testar robôs humanoides em algumas funções anteriormente reservadas para trabalhadores humanos, conta o site Digital Trends. Os robôs em questão foram desenvolvidos pela Kinan Robotics, que se encontra num vídeo disponível na internet, e além de receberem os clientes, são também capazes de registar os pedidos e levá-los à mesa. O vídeo em questão mostra que o mesmo restaurante da McDonald's recorre a outro tipo de robô, cujas funções vão desde fornecer informações como entreter os clientes, mostrando assim várias formas dos robôs a poderem ser integrados em unidades de restauração. Ainda que os topos de gama acabem por cativar grande parte das atenções do público graças ao desempenho da autonomia da bateria, à qualidade da câmara fotográfica, a verdade é que hoje em dia não é preciso gastar pequenas fortunas para ter um dispositivo móvel potente. Mesmo que continuemos a ver grandes marcas de telemóveis a tentar justificar a compra dos topos de gama com novas funcionalidades, o segmento de gama média também tem tido direito a novidades que faz destes telemóveis a melhor proposta para quem não pretende gastar muito dinheiro e queira ter um equipamento não só equilibrado, como também digno de nota. Os 5 telemóveis Android com melhor bateria do que o iPhone 17 Pro. Ora, há uma lista na internet que fica para já convidado a conhecê-la. Essa lista está no site da BRD. E esses telemóveis, atenção, são de gama baixa. Quais são eles? Samsung Galaxy A17 5G, a par do Google Pixel 10A de 128 GB, ainda o OnePlus 13R, a terminar Nothing Phone 4A Pro, e por último, é mesmo o Motorola, ele que tem uma versão, o RAZ Ultra, que tem uma bateria fantástica.

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Final desta primeira parte da Supermanhã. Atenção às notícias. A edição é às 9 e está tudo a postos na redação. Eu volto já a seguir.

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1: A deputada da Assembleia da República, Catarina Louro, vai candidatar-se à liderança da Estrutura Federativa de Leiria das Mulheres Socialistas em eleições marcadas para 19 de junho, que decorrem simultâneo com o sufrágio da Federação Distrital do PS. Como são mais mulheres, mais futuros e devendo ser a única candidata, Catarina Louro defende uma maior participação feminina na política, reforço das estruturas locais e o envolvimento das jovens mulheres, além do combate à violência doméstica e da promoção da igualdade. Mesmo ato eleitoral, o presidente da Câmara de Leiria, Gonçalo Lopes, deverá recandidatar-se à liderança da Federação Distrital. Hugo Oliveira foi reeleito presidente da Comissão Política Distrital de Leiria do PSD, considerando a eleição um reconhecimento do trabalho feito e um compromisso renovado com o Distrito de Leiria. Na tomada de posse, defendeu maior liderança e ação política, destacando a força do PSD no Distrito e o crescimento autárquico recente. Apontou ainda prioridades como a execução de investimentos públicos e a chegada do PTRR a Leiria com impacto efetivo. A Câmara Municipal de Caldas da Rainha está a desenvolver um projeto de valorização do Hospital Termal e das Termas, reforçando o seu papel histórico e turístico. O investimento de cerca de 130 mil euros inclui concessão e implementação de conteúdos no espaço, segundo o presidente da autarquia, Vítor Marques. O objetivo é aumentar a visibilidade do património termal e criar uma experiência cultural integrada. O documentário Por Terras de Moleiros, do Geoparque Oeste, vai ser exibido em Óbidos a 26 de maio, realizado por Marina Mota e Bertino Araújo. A obra destaca o património dos Moinhos do Oeste e os testemunhos das comunidades locais. O ciclo de exibições está a passar por vários municípios da região, aproximando o documentário das comunidades e promovendo a reflexão sobre a importância da preservação do património cultural. No próximo dia 23 de maio, Óbidos recebe a primeira residência pedagógica sobre brincar, uma iniciativa integrada na Estratégia Municipal de Valorização da Infância e da Naturalização dos Espaços Educativos. A sessão decorre no Espaço My Machine e reúne cerca de 15 especialistas das áreas de educação, psicologia, arquitetura, inclusão e estudos da infância. A iniciativa pretende promover a reflexão em torno de recreios e espaços comunitários mais naturais, inclusivos e desafiantes, reforçando o compromisso do Óbidos com o brincar como direito fundamental das crianças. De acordo com o presidente da autarquia, Filipe Daniel, a transformação dos espaços exteriores das escolas assume-se como uma prioridade para o município. A Feira de Rádio da Aral, inicialmente prevista para o seu local habitual, irá realizar-se este ano em São Martinho do Porto, mantendo-se a mesma data, 11 de julho. O evento terá lugar no Salão de Atividades dos Bombeiros Voluntários de São Martinho do Porto e estará aberto ao público em dois períodos, das 9h30 às 12h30 e das 14 às 17 horas. A organização convida todos os interessados a participar nesta edição da feira, que promete manter o espírito habitual do evento, agora no novo espaço. A partir de 1 de dezembro, os consumidores poderão receber descontos na compra de novos eletrodomésticos ao entregarem aparelhos antigos como frigoríficos, arcas, congeladoras, televisores e aparelhos de ar-condicionado. O novo sistema de incentivo económico direto, publicado em Diário da República, pretende aumentar a reciclagem e reduzir o mercado paralelo de equipamentos usados. Os descontos podem chegar aos 35 euros. 25 euros para frigoríficos e arcas congeladoras, 35 euros para ar-condicionado e 20 euros para televisores. O apoio será aplicado diretamente nas lojas aderentes mediante a entrega de equipamento antigo. A fechar ficam as previsões do estado do tempo para esta quinta-feira. Segundo o Instituto Português do Mar e da Atmosfera, é esperado um dia de céu geralmente pouco nublado, vento fraco e pequena subida da temperatura. É tudo. 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
7: De novo, bom dia. Segunda parte da emissão de quinta-feira da Supermanhã aqui na Bendita FM. Eu cá estou, fico ainda até às 10. Agora que conferimos toda a informação e está atualizado no que respeita à informação regional, à altura para voltar à música. 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

pessoa que comunica bem sabe ouvir, evita reagir no calor do momento e prefere responder com calma. Expressa o que sente de forma clara e respeitosa. Valoriza pequenos gestos, como um agradecimento ou uma palavra positiva. As boas relações constroem-se com consistência e respeito.

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Na altura de escolher que tipo de gordura irá cozinhar, o azeite acaba por se apresentar como uma opção bastante saudável. Pode nunca ter pensado nisto, mas sabe o que é que acontece à sua pressão arterial quando cozinha desta forma com azeite? Alguns especialistas explicam tudo. A revista Parade falou com, sobretudo, os especialistas em saúde cardiovascular para perceber o que acontece quando opta por cozinhar com azeite. A médica Maia Validou é da opinião que se deve procurar uma boa gordura para manter os níveis de pressão arterial saudáveis e o azeite é uma ótima escolha. Acaba por ser uma gordura boa por ajudar até a reduzir a pressão arterial. 6 sinais que deve ter, sobretudo, e deixa aqui o alerta, para a sua pressão arterial: dor de cabeça, visão turva, falta de ar, dor no peito, sangue no nariz, urina com espuma. Pode tudo isto ser indicador de que deve ter em atenção a sua pressão arterial.

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Ponto final da emissão de quinta-feira. Vem aí a Sandra Fonseca, que principia daqui a pouco o Expresso das 10. Imperdível, aqui nos 88.1. Da minha parte é tudo. Desejo-lhe uma boa quinta. Voltamos a marcar o encontro amanhã, quando forem 8 e pouco.

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Viva, bom dia, está a começar mais um Expresso das 10, quinta-feira, 21 de maio. Sou a Sandra Fonseca, vou estar por aqui até ao meio-dia. Conto com grandes músicas, boas propostas, tudo isto e muito mais para ficar consigo nas próximas duas horas. A banda sonora perfeita para esta sua quinta-feira está aqui. Bob Sinclair a abrir, Love Generation, se vai na estrada, boa viagem, se está a trabalhar, bom trabalho. Aumenta o volume do rádio, venha daí connosco. Bom dia.

10 horas mais 14 minutos, ótima manhã com a Benedita FM. Agora vamos falar das previsões do tempo para hoje. Vai poder contar com um dia de céu pouco nublado ou limpo, vento a soprar em geral fraco e pequena subida da temperatura. Máximas previstas para hoje são esperados 31 graus para o Distrito de Leiria, 34 para o Distrito de Santarém. A esta hora na Benedita estão 24 graus de temperatura. Seguimos em frente com música nacional, agora com Carolina de Deus, participação de Jimmy P, o tema Domingo à Noite. Venha daí connosco. Boa quinta-feira!

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5: Hoje é dia 21 de maio, sabe que dia se celebra? O Dia Internacional do Chá e destaca uma das bebidas mais consumidas do mundo, com grande importância cultural, económica e social em diversos países. Mais do que uma simples celebração gastronómica, esta data procura alertar para os desafios enfrentados por toda a cadeia de produção do chá, desde os trabalhadores das plantações até aos pequenos produtores. Apesar de muitas pessoas associarem o dia a momentos de degustação, o seu objetivo principal vai muito além disso. O Dia Internacional do Chá pretende sensibilizar governos, organizações e consumidores para questões como as condições de trabalho nas plantações, a remuneração justa dos produtores, sustentabilidade da produção agrícola, a proteção do direito dos trabalhadores e também a valorização do comércio justo. São então os objetivos deste Dia Internacional do Chá, que hoje se celebra. Ainda assim, que bem que ia um chazinho agora, ou nem por isso. Tenha uma excelente manhã de quinta-feira com a Benedita FM, agora com música de Luís Represas, da próxima vez.

0: Ótima manhã com a sua rádio, a sua música agora. Pausa para o sentido das palavras por Carlos Cabrita.
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1: A força emocional significa confiança. Pessoas confiantes vivem apaixonadas pela vida. Mas para que nos tornemos confiantes e fortes emocionalmente, é necessário um longo caminho de aprendizagem, com muitos altos e baixos. As pessoas que não conseguem desprender-se das memórias negativas do passado, de uma maneira geral, apresentam uma maior fragilidade emocional, pois as suas mentes estão constantemente a criar imagens de dor e de sofrimento. As pessoas emocionalmente fortes não lutam contra o seu passado, percebem-no e aceitam-no. Estão conscientes da importância de viver plenamente no aqui e no agora. Pense nisto e seja feliz.
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1: 10 horas 44 minutos do Contracultura à Emancipação Hair Rock, do Oscar de Melhor Atriz à Crença na Vida Depois do Amor. Cher foi a todas e ganhou 80 anos de vida, mais de meio século de sucesso. Cher completou ontem 80 anos. Vamos em frente, precisamente com a cantora e este Belief para recordar.

0: Após cuidar com esmero e dedicação do amigo Quincas Borba, é surpreendido pela notícia da sua morte. Tempos antes, tinha recebido uma carta que confirmava o estado de loucura do excêntrico filósofo. Porém, agora estava em causa o testamento, e talvez até lhe coubesse alguma coisa. Mas caso fosse constatada a perturbação mental do falecido, isso poderia inviabilizar o negócio. Tudo, no entanto, corre pelo melhor. Rubião é nomeado herdeiro universal, com uma única condição. Deverá cuidar para que nada falte ao cão que tem o mesmo nome do dono falecido. É então que, refletindo nas palavras do amigo, compreende finalmente a enigmática frase: ao vencedor, as batatas. Era tudo dele. Olhando para as suas roupas surradas, percebe que até então fora um perdedor. Mas agora não havia dúvidas, as batatas eram para o vencedor. Era tempo de acabar com a miséria e a fome, e a dar as boas-vindas às colchas de seda e aos melhores manjares. Ao vencedor, as batatas. Que fortuna! Assim, o nosso professor vê-se repentinamente como um homem rico, e muda-se para o Rio de Janeiro, levando consigo o animal. Em Botafogo, Rubião envolve-se com o casal Cristiano e Sofia Palha. Sofia é uma mulher bela e manipuladora, por quem ele se apaixona perdidamente. O marido é um homem prático e interesseiro, que vê ali uma oportunidade. Eu sei que querem saber como tudo termina, mas o resto só no livro.
1: O episódio de hoje foi sobre o livro Quincas Borba, de Machado de Assis, da editora Tinta da China, e contou com a leitura de Sara Cardoso, que é gestora de redes sociais da MIT Digital. Boas leituras.
2: E foi assim o Prazeres Interrompidos, rubrica de Otávio Nuno. Mais uma sugestão de leitura nesta manhã de quinta-feira.
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2: Por aqui vamos voltar à música agora. Yasmin, o tema Quero Mais, nesta manhã quentinha de quinta-feira. Fique ligado, porque já sabe, tem música para todos os gostos e idades.

0: Estamos a 10 minutos das 11 da manhã. Agora vamos falar de livros. Neste caso, vamos deixar aqui uma sugestão de leitura. É Prazeres Interrompidos.
1: Rubião é um modesto professor de Barbacena.

E é assim que estamos quase a fechar esta primeira parte do Expresso das 10. Temos mais uma horinha para ouvir e conferir depois das 11 da manhã. O convite é para que fique connosco. Até

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12:08, ótima quinta-feira com a Benedita FM. Vamos em frente, onde quer que esteja, a fazer o que quer que seja. Estamos assim início à segunda parte deste Expresso das 10. 21 de maio, vamos em frente agora com Miley Cyrus. Boa quinta-feira!

0: 11:15, tempo certo para conhecimento com propósito. Edição de quinta por Joaquim, aliás, exatamente por Joaquim Sobreiro Duarte.
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0: Ora viva, bem-vindo ao lugar onde as ideias ganham vida e as reflexões encontram caminho. Tudo começou com um sussurro e hoje és alguém completamente diferente. Mas no fundo, um novo ciclo já começou. Porque a vida é feita de pontos de viragem. E tu hoje sabes reconhecê-los. E mais importante é saberes vivê-los. Aproveita a oportunidade diária que tens, saindo da cabeça e entrando na vida. Voltamos brevemente e até lá, ocupa-te e vive.
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2: Venha daí, tenha uma excelente manhã, onde quer que esteja a fazer o que quer que seja. Temos música para todos os gostos e idades, como de resto já está habituado todos os dias, todo o ano. Para já, damos conta das previsões do tempo para hoje, conta assim com uma quinta-feira de sol, céu pouco nublado, limpo, vento em geral fraco e subida da temperatura. Máximas previstas para hoje deverão atingir os 31 graus no Distrito de Leiria, 34 no Distrito de Santarém. A esta hora, na Benedita, estão 26 graus de temperatura. Em frente agora com Marshmello e Bastille, o tema

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música de Olivia Dean nesta manhã de quinta-feira. E agora, para anotar na sua agenda, o Festival Teatro do Óbito está de regresso durante o próximo mês de junho, com uma programação que reúne companhias profissionais, grupos amadores, projetos escolares e também iniciativas de formação artística num verdadeiro encontro em torno de artes performativas. De 5 a 28 de junho, o festival levará a palco dezenas de espetáculos destinados a públicos de todas as idades, distribuídos entre a Praça da Criatividade em Óbidos e o Convento de São Miguel nas Gaieiras. Fica então a nota para este de 5 a 28 de junho. Tome já nota na sua agenda. Para já vamos ficar com Madcon, vamos recordar este Beggin' nesta manhã de quinta-feira. Tenha um bom dia, se vai na estrada, boa viagem.

Beyoncé, The Look of Love, tema sucesso em 1982, recuperado nesta manhã de 21 de maio de 2026. Por aqui vamos continuar com mais boas propostas. Para já, vamos voltar à música nacional. Mais um dia, é o mais recente single de Maria Leitão, assinalando o seu segundo lançamento oficial, depois de se apresentar ao mundo com a música portuguesa com Naquela Noite, e o seu novo single, assim, um novo passo, o segundo passo para o seu projeto de estreia, que tem edição prevista para junho próximo. Num tom otimista e paciente, mas um dia reflete capacidade vocal e o sentido estético apurado, que são inerentes a Maria Leitão. Vamos então ouvir música nova, mais um dia, Maria Leitão.

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Mercy, a música do One Republic nesta manhã de quinta-feira. Fique ligado, já está por aqui música para todos os gostos e idades. Para já, não se esqueça de passar pelo nosso site, benedito.fm.pt. Lá tem disponível a nossa emissão online para todo o país e mundo e também tudo ao nível de notícias e informações que marcam a atualidade da Benedita e da região. Esta hora temos em destaque, por exemplo, na Benedita, o projeto da Fonte da Senhora deverá avançar em 2027. Alcobaça e Alenquer, 5 detidos por furtos em estabelecimentos e furto de energia elétrica nacional. São apenas duas das muitas notícias em destaque no nosso site benedito.fm.pt, em permanente atualização. Aretha Franklin, vamos agora ouvir este Respect, tema sucesso em 1968.

Estamos assim a terminar esta nossa emissão de Expresso das 10 de quinta-feira, com a promessa de regressarmos amanhã às 10 em ponto com a nova emissão. Já a seguir, não perca a Agenda Cultural com o Diogo Honório. Tenha uma ótima quinta-feira, sintonizado com a Benedita FM. Fique bem.

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1: A freguesia de Évora de Alcobaça promove no próximo dia 27 de junho, pelas 21 horas, a 10ª edição do Baile de Chita, uma iniciativa que promete voltar a encher de tradição, música e animação o adro da Igreja Paroquial de Évora de Alcobaça. Depois da edição do ano passado ter decorrido na freguesia da Sela, o evento regressa a Évora de Alcobaça, onde já tinha sido realizado em 2017. O Baile de Chita é uma celebração cultural e um concurso de trajes que homenageia a tradicional Chita de Alcobaça, reunindo desfiles com trajes originais, música e muita animação. Ao longo da noite serão ainda atribuídos prémios em várias categorias, entre elas Miss Chita, Dama, Príncipe e Princesa, numa iniciativa que se tem vindo a afirmar como um dos momentos culturais mais acarinhados do Concelho de Alcobaça. No próximo dia 7 de junho, Leiria, cidade criativa da música da Unesco, vai ser o palco do encerramento da edição de 2026 do Programa Internacional de Intercâmbio Coral, promovido pela Associação Americana de Diretores de Coro. A escolha de Leiria para este momento final reforça o reconhecimento internacional da cidade enquanto território de excelência na criação, promoção e valorização da música, afirmando o seu papel ativo na rede global de cidades criativas da Unesco e na dinamização de projetos culturais de dimensão internacional. Este prestigiado programa, de caráter anual, promove o encontro entre culturas através da música coral, proporcionando a maestros norte-americanos uma imersão na realidade coral de outro país e oferecendo, em contrapartida, a maestros locais a oportunidade de desenvolverem trabalho artístico nos Estados Unidos. A Biblioteca Municipal Afonso Lopes Vieira recebe até 23 de maio a exposição Desenhar Leiria, um projeto artístico desenvolvido pelos alunos do 9º ano de Educação Visual da Escola Secundária Afonso Lopes Vieira. Patente no átrio da biblioteca, a mostra apresenta um conjunto de trabalhos que resulta de uma reflexão sensível sobre a cidade de Leiria após a tempestade Christine, que deixou marcas visíveis no território. Árvores derrubadas, caminhos interrompidos e alterações na paisagem urbana serviram de ponto de partida para um olhar artístico centrado na observação, interpretação e reinvenção do espaço urbano. Marta Lima apresenta Maré Cheia, o primeiro avanço do seu aguardado álbum de estreia. Uma das vozes emergentes da nova música portuguesa, Marta Lima tem vindo a construir um percurso sólido e consistente, marcado por uma crescente ligação ao público, por uma escrita profundamente íntima e por uma estética musical sensível. Agora, inicia um novo capítulo da sua carreira com um tema que mergulha nas emoções mais vulneráveis e humanas. Chegados aqui, fechamos mais uma agenda cultural, com a garantia de que poderá recuperar todas estas e muitas outras notícias no nosso site em beneditafm.pt. Da minha parte é tudo, resta-me desejar-lhe uma boa continuação ligado à sua Benedita FM. 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
1: Hugo Oliveira foi reeleito presidente da Comissão Política Distrital Leiria do PSD, considerando a eleição um reconhecimento do trabalho feito e um compromisso renovado com o Distrito Leiria. Na tomada de posse, defendeu maior liderança e ação política, destacando a força do PSD no Distrito e o crescimento autárquico recente. Apontou ainda prioridades como a execução de investimentos públicos e a chegada do PTRR à Leiria, com impacto efetivo. A deputada da Assembleia da República, Catarina Louro, vai candidatar-se à liderança da Estrutura Federativa de Leiria das Mulheres Socialistas em eleições marcadas para 19 de junho, que decorrem simultâneo com o sufrágio da Federação Distrital do PS. Como são mais mulheres, mais futuros e devendo ser a única candidata, Catarina Louro defende uma maior participação feminina na política, reforço das estruturas locais e o envolvimento das jovens mulheres, além do combate à violência doméstica e da promoção da igualdade. No mesmo ato eleitoral, o presidente da Câmara de Leiria, Gonçalo Lopes, deverá recandidatar-se à liderança da Federação Distrital. A Câmara Municipal de Caldas da Rainha está a desenvolver um projeto de valorização do Hospital Termal e das Termas, reforçando o seu papel histórico e turístico. O investimento de cerca de 130 mil euros inclui concessão e implementação de conteúdos no espaço, segundo o presidente da autarquia, Vítor Marques. O objetivo é aumentar a visibilidade do património termal e criar uma experiência cultural integrada. O documentário Por Terras de Moleiros, do Geoparque Oeste, vai ser exibido em Óbidos a 26 de maio. Realizado por Marina Mota e Bertino Araújo, a obra destaca o património dos Moinhos do Oeste e os testemunhos das comunidades locais. O ciclo de exibições está a passar por vários municípios da região, aproximando o documentário das comunidades e promovendo a reflexão sobre a importância da preservação do património cultural. A Sociedade Filarmónica Catarinense celebra este domingo, 24 de maio, 134 anos de música, tradição e comunidade. O programa inclui um encontro de bandas com a participação da Sociedade Filarmónica da Aldeia Grande de Torres Vedras. Luís Almeida, presidente da Sociedade Filarmónica Catarinense, falou à Benedita FM do programa de celebração do 134º aniversário.
2: Temos uma filarmónica convidada, que é a Filarmónica de Aldeia Grande, Torres Vedras, e o nosso programa é às 11 horas, missa por todos os músicos e amigos da banda falecida. Depois, às 12h30, um almoço no Centro Pastoral, será carne de porco alentejana, estão todos convidados. Depois, às 15h30, será a recepção à banda convidada e desfile até ao Centro Pastoral. Depois será os concertos das bandas e das duas bandas e também da nossa orquestra juvenil, que está em formação, mas que fará a sua segunda atuação. Acho que vai ser uma tarde bem passada. Estão todos convidados a ir a Santa Catarina.
1: É a Sociedade Filarmónica Catarinense que celebra este domingo o seu 134º aniversário. No próximo dia 23 de maio, Óbidos recebe a primeira residência pedagógica sobre brincar, uma iniciativa integrada na Estratégia Municipal de Valorização da Infância e da Naturalização dos Espaços Educativos. A sessão decorre no Espaço My Machine e reúne cerca de 15 especialistas das áreas de educação, psicologia, arquitetura, inclusão e estudos da infância. A iniciativa pretende promover a reflexão em torno de recreios e espaços comunitários mais naturais, inclusivos e desafiantes, reforçando o compromisso do Óbidos com o brincar como direito fundamental das crianças. De acordo com o presidente da autarquia, Filipe Daniel, a transformação dos espaços exteriores das escolas assume-se como uma prioridade para o município. A Comissão Europeia prevê que a inflação em Portugal acelere para 3% em 2026 devido à subida dos preços da energia, abrandando depois para 2,3% em 2027. Segundo as previsões económicas de primavera divulgadas esta quinta-feira, a inflação subiu de 2,2% em 2025 para 2,7% em março de 2026, refletindo sobretudo o aumento dos preços internacionais da energia. Ainda assim, Bruxelas destaca que os preços da eletricidade permaneceram relativamente baixos em Portugal, graças ao peso das energias renováveis. É tudo quanto a notícias, estas e outras, para consultar qualquer hora no nosso site em beneditafm.pt.
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18: Olá, o português moderno já não acorda com o despertador.
19: Não.
17: Não. Acorda com uma notificação do banco a dizer: temos uma nova comissão para si.
18: Olha, e há...

0: Olha, fui ao supermercado e vi uma embalagem de queijo com alarme.
1: Com alarme?
0: Claro, ao preço que aquilo está. Só não é um laticínio. Olha, é uma joalharia refrigerada.
1: Olha, olha, agora há carros que estacionam sozinhos.
2: Epá, isso é uma maravilha.
1: Maravilha? Olha, maravilha no meu salário chegar sozinho ao fim do mês.
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11: Obrigada, Isabel.
10: Uma edição saída de emergência. 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Olá, bom dia, Dona Lourdes. 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
10: Ah, claro, isto agora não é mercearia, é crédito à habitação com rótulo virgem extra.
1: E o queijo?
10: Ah, está ali, olha ali na vitrine fechada.
1: Ah, e desde quando é que fecha o queijo à chave?
10: Olha, desde que passou a valer mais do que a minha carrinha que está lá fora.
12: Ah, eu cá tenho uma app dessas coisas aí dos telemóveis. Olha, abre aqui e compara os preços.
10: 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E a app também lhe empresta dinheiro?
12: Não, emprestar dinheiro não.
10: Ah, então compara só a tristeza.
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10: Olha, com talão. Ou quer esquecer mais depressa?
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7: Os novos parodiantes instalaram um microfone na tenda do Circo de São Bento, onde decorre mais um inquérito da Comissão.

0: Damos início a mais uma comissão parlamentar. À nossa frente já está um dos maiores criadores do novo Manco. Comece por perguntar o seu nome.
1: O meu nome? Assim de repente não me lembro.
0: Essa agora? Então não se lembra do seu nome?
1: Sabe, assim de repente batizaram-me há 60 anos com um nome muito comprido. Como é que eu me lembro? Já foi há muito tempo.
0: Parece impossível. Teve algum traumatismo de infância?
1: Por acaso tive. Foi quando caiu do cimo da biblioteca dos meus pais um livro em cima da minha cabeça.
0: Ah, coitadinho. E que livro foi esse?
1: Assim de repente...
0: Seria um livro de cheques?
1: Isso queria eu. E com uma boa cobertura.
0: E então que livro era?
1: Pois, assim de repente... Não me lembro.
0: Ah, bolas. É que ficou mesmo com um grande traumatismo. Essa é que é essa.
1: Espera, lembrei-me agora.
0: Eureka!
1: Era um livro do S. de Queiroz.
0: Seria Os Maias?
1: Isso mesmo. Eram Os Maias. Espera. Não, agora que me lembro, o meu apelido é Maia.
0: Ok, muito bem. E o seu primeiro nome?
1: Bem, assim de repente, sabe, é difícil.
0: Ah, bolas. Que grande totó.
1: Espera, é isso mesmo. Agora me lembro. O meu primeiro nome é António. Na escola todos me chamavam Totó.
0: E chamavam-lhe Totó porquê?
1: Porque eu, na altura, já tinha uma grande escola. Não podia ser o Tó. Tinha que ser o Totó.
0: Estou esclarecida. E agora diga-nos lá, como é que se transformou num dos maiores criadores do novo Manco?
1: Eu transformei-me? Não me lembro.
0: O senhor deve 500 milhões de euros ao novo Manco e diz que não se lembra.
1: Pois, só me fazem perguntas difíceis.
0: Oh, senhor António, Totó, olá o que é. Estamos a falar de coisas muito sérias. Que garantias é que o senhor deu para conseguir um empréstimo desta dimensão?
1: Garantias? Assim, de repente, só me lembro de garantir que precisava muito daquele dinheiro.
0: E para onde foi esse dinheiro?
1: Acho que foi para as minhas empresas.
0: Como é que se chamam as suas empresas?
1: Assim, de repente, não me lembro.
0: Não se lembra?
1: Sabe, as minhas empresas tinham por trás uma fundação.
0: E então?
1: Então, a fundação, como está por trás, tapava os nomes das empresas.
0: Isto é inacreditável. E agora, quem vai pagar os 500 milhões?
1: Pois, não sei.
0: Pois, o senhor não sabe nada, só sabe que não sabe. E ainda por cima está a encolher os ombros.
1: Eu tenho que encolher qualquer coisa, depois de me ter enchido tanto, né? Aliás, o médico já me disse que estou cada vez mais gordo.
0: E agora, são os portugueses que pagam esse enorme calote?
1: Espero bem que sim. O povo português é muito solidário e nos momentos mais difíceis mostra sempre o seu bom coração.
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5: Uma história divertida do Pirilampo Lamparino, um pirilampo sem luz que passava os dias muito triste.
4: Mas, certo dia, tudo mudou. Na companhia do Lampião, o nosso amigo recuperou a alegria e ganhou luz.
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4: O Pirilampa Variado é uma história terrorenta sobre a diferença e a capacidade de relação com aqueles que são diferentes.
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0: Então, e que tal correu a tua operação naquele hospital privado?
6: Mais ou menos, mais ou menos.
0: Mas o médico tirou-te tudo, não tirou?
6: Ah, lá isso tirou. Fiquei sem um cêntimo no banco.
4: Diz aqui no jornal que a Comissão Europeia quer abrir uma janela de esperança aos portugueses.
1: Acho muito bem, mas convém que tenham cuidado com as correntes de ar.
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1: A Biblioteca Municipal Afonso Lopes Vieira recebe até 23 de maio a exposição Desenhar Leiria, um projeto artístico desenvolvido pelos alunos do 9º ano de Educação Visual da Escola Secundária Afonso Lopes Vieira. Patente no átrio da biblioteca, a mostra apresenta um conjunto de trabalhos que resulta de uma reflexão sensível sobre a cidade de Leiria após a tempestade Christine, que deixou marcas visíveis no território. Árvores derrubadas, caminhos interrompidos e alterações na paisagem urbana serviram de ponto de partida para um olhar artístico centrado na observação, interpretação e reinvenção do espaço urbano. A Freguesia de Évora de Alcobaça promove no próximo dia 27 de junho, pelas 21 horas, a 10ª edição do Baile de Chita, uma iniciativa que promete voltar a encher de tradição, música e animação o adro da Igreja Paroquial de Évora de Alcobaça. Depois da edição do ano passado ter decorrido na Freguesia da Sela, o evento regressa a Évora de Alcobaça, onde já tinha sido realizado em 2017. O Baile de Chita é uma celebração cultural e um concurso de trajes que homenageia a tradicional Chita de Alcobaça, reunindo desfiles com trajes originais, música e muita animação. Ao longo da noite serão ainda atribuídos prémios em várias categorias, entre elas Miss Chita, Dama, Príncipe e Princesa, numa iniciativa que se tem vindo a afirmar como um dos momentos culturais mais acarinhados do Concelho de Alcobaça. No próximo dia 7 de junho, Leiria, cidade criativa da música da Unesco, vai ser o palco do encerramento da edição de 2026 do Programa Internacional de Intercâmbio Coral, promovido pela Associação Americana de Diretores de Coro. A escolha de Leiria para este momento final reforça o reconhecimento internacional da cidade enquanto território de excelência na criação, promoção e valorização da música, afirmando o seu papel ativo na rede global de cidades criativas da Unesco e na dinamização de projetos culturais de dimensão internacional. Este prestigiado programa, de caráter anual, promove o encontro entre culturas através da música coral, proporcionando a maestros norte-americanos uma imersão na realidade coral de outro país e oferecendo, em contrapartida, a maestros locais a oportunidade de desenvolverem trabalho artístico nos Estados Unidos. Marta Lima apresenta Maré Cheia, o primeiro avanço do seu aguardado álbum de estreia. Uma das vozes emergentes da nova música portuguesa, Marta Lima tem vindo a construir um percurso sólido e consistente, marcado por uma crescente ligação ao público, por uma escrita profundamente íntima e por uma estética musical sensível. Agora inicia um novo capítulo da sua carreira com um tema que mergulha nas emoções mais vulneráveis e humanas.
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Muito boa tarde. Vou convidá-lo a ficar connosco nas próximas 3 horas para mais um programa de Sons da Tarde. Para hoje há música, alguma informação e ainda há boa disposição a que já habituámos. Tenha então uma tarde fantástica aqui na Benedita FM.

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Saiba agora que na data de hoje, ou seja, 21 de maio de 1998, é inaugurada a Exposição Mundial de Lisboa, a Expo 98, dedicada aos oceanos. Durante 132 dias, acolheu cerca de 11 milhões de visitantes. A partir de 16 de outubro de 1998, o recinto onde decorreu a exposição foi reaberto como zona de lazer, passando a denominar-se Parque das Nações.

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4: Na sua rádio há agora Moby para ouvir com votos para que se esteja a divertir nesta tarde quente de quinta-feira.

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Desejo que passe uma ótima tarde na nossa companhia. Para já vamos consultar o tempo que se prevê para o dia de amanhã. Saiba que para amanhã, segundo o Instituto do Mar e da Atmosfera, temos céu geralmente pouco nublado e pequena subida da temperatura máxima. Tenha uma ótima tarde.

Fazemos aqui a primeira pausa do nosso programa de hoje. Fique por aí, daqui a nada, a seguir ao nosso espaço para os comerciais. Já voltamos para mais Sons da Tarde.

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1: O presidente da Câmara de Alcobaça, Hermínio Rodrigues, pediu ao Governo o prolongamento por mais 6 meses da gratuitidade do registro do BUPI, considerando a medida essencial para incentivar a georreferenciação de propriedades. Em resposta, os secretários de Estado, Silvério Regalado e Ana Luísa Machado, admitiram avaliar o pedido caso o município atinja 75% do território georreferenciado até setembro. Atualmente, a Alcobaça tem cerca de 50% do território rústico e místico identificado no sistema BUPI. O município de Óbidos vai criar, nas antigas instalações da Cooper Caldas, nas Gaieiras, o primeiro Active Hub do país, um espaço dedicado ao desporto, saúde, bem-estar e participação comunitária, integrado na estratégia europeia Rehab. O projeto pretende responder às necessidades das famílias e promover a atividade física, bem como a qualidade de vida para todas as idades. Segundo o presidente da Câmara Municipal de Óbidos, Filipe Daniel, o espaço nasce para oferecer uma resposta pública, segura e acessível em situações imprevistas e períodos de interrupção letiva. Milton Estrelinha apresentou a sua candidatura à presidência da Comissão Política Conselhia do Partido Socialista de Nazaré, defendendo um PS mais próximo da comunidade, participativo e preparado para os desafios autárquicos do futuro. Licenciada em Finanças e mestre em Economia e Políticas Públicas do ISEG, o candidato destaca como prioridades habitação acessível, educação, desporto, apoio às famílias e o desenvolvimento económico e turístico de Nazaré. As eleições para os órgãos conselheiros do PS Nazaré têm lugar a 19 de junho para o mandato 2026-2028. A Câmara Municipal de Caldas da Rainha está a desenvolver um projeto de valorização do Hospital Termal e das Termas, reforçando o seu papel histórico e turístico. O investimento de cerca de 130 mil euros inclui concessão e implementação de conteúdos no espaço, segundo o presidente da autarquia, Vítor Marques. O objetivo é aumentar a visibilidade do património termal e criar uma experiência cultural integrada. A Sociedade Filarmónica Catarinense celebra este domingo, 24 de maio, 134 anos de música, tradição e comunidade. O programa inclui um encontro de bandas com a participação da Sociedade Filarmónica da Aldeia Grande de Torres Vedras. Luís Almeida, presidente da Sociedade Filarmónica Catarinense, falou à Benedita FM do programa de celebração do 134º aniversário.
2: Temos uma filarmónica convidada, que é a Filarmónica de Aldeia Grande, Torres Vedras, e o nosso programa é às 11 horas, missa por todos os músicos e amigos da banda falecidos. Depois, às 12h30, um almoço no centro pastoral, será carne de porco alentejana, estão todos convidados. Depois, às 15h30, será a recepção à banda convidada e desfile até ao centro pastoral. Depois, será os concertos das bandas e das duas bandas e também da nossa orquestra juvenil, que está em formação, mas que fará a sua segunda atuação. Acho que vai ser uma tarde bem passada. Estão todos convidados a ir a Santa Catarina.
1: É a Sociedade Filarmónica Catarinense que celebra este domingo o seu 134º aniversário. A Feira de Rádio da Aral, inicialmente prevista para o seu local habitual, irá realizar-se este ano em São Martinho do Porto, mantendo-se a mesma data, 11 de julho. O evento terá lugar no Salão de Atividades dos Bombeiros Voluntários de São Martinho do Porto e estará aberto ao público em dois períodos, das 9h30 às 12h30 e das 14 às 17h. A organização convida todos os interessados a participar nesta edição da feira, que promete manter o espírito habitual do evento, agora no novo espaço. A Direção-Geral da Saúde recomendou esta quinta-feira que crianças, idosos e pessoas com doenças respiratórias ou cardiovasculares permaneçam em casa sempre que possível devido à presença de poeiras oriundas do norte de África. A DGS alerta para a fraca qualidade do ar nos próximos dias e aconselha a população a evitar esforços físicos nos exteriores e a manter as janelas fechadas. Em caso de agravamento de sintomas, deve ser contactada a linha de saúde 24. É tudo quanto a notícias, estas e outras, para consultar qualquer hora no nosso site em beneditafm.pt.
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Hoje é dia 21 de maio, Dia Mundial para o Desenvolvimento Cultural. Há mais músicas para você aqui na Benedita FM. Esteja atento, é cada uma melhor que a outra.

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Vamos saber agora quais as previsões do tempo para amanhã, de acordo com o Instituto de Meteorologia. Então, para amanhã temos céu geralmente pouco nublado e pequena subida da temperatura máxima. Tenha uma ótima tarde.

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Boa tarde, estamos já na terceira e última parte do nosso programa. O tempo passou a voar. Temos mais sons da tarde para você ouvir e por esta hora, muito provavelmente, a fazer-lhe companhia enquanto se dirige a casa após um dia de trabalho. Faça então votos para que tenha um bom regresso a casa, com calma, em segurança e em boa companhia. Obrigada pela preferência.

0: Esteja a ter uma ótima tarde aqui na Benedita FM. Tarde com temperaturas bem agradáveis. Continue connosco até às 18. Há mais sons da tarde para você ouvir. Tenha uma excelente tarde a ouvir a Benedita FM.
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Tenho o resto de uma boa tarde de quinta-feira. Continuo connosco até às 18 horas. Temos ainda muita música, várias e boas propostas musicais para você ouvir. 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

Vamos saber agora quais as previsões do tempo para amanhã, de acordo com o Instituto de Meteorologia. Então, para amanhã temos céu geralmente pouco nublado e pequena subida da temperatura máxima. Tenha uma ótima tarde.

Pois bem, estamos a chegar ao fim do nosso programa de hoje. Foi um prazer ter estado na sua companhia. Já sabe, amanhã estarei de volta, logo a seguir às 15. Até lá, fique bem, permaneça na nossa companhia e tenha o resto de uma boa tarde. Até amanhã.

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1: A GNR deteve esta quinta-feira em Fátima o homem de 55 anos e a mulher de 41, suspeitos de violência doméstica e de exposição e abandono de duas crianças menores. A ocorrência teve início após um alerta para duas crianças sozinhas junto à via pública no concelho de Alcácer do Sal. As crianças foram inicialmente acolhidas por um popular e assistidas pelas autoridades até serem encaminhadas para cuidados hospitalares. A investigação está a cargo do Núcleo de Investigação e Apoio à Vítimas específicas e o caso foi comunicado ao Tribunal Judicial de Grândola. O presidente da Câmara de Alcobaça, Hermínio Rodrigues, pediu ao Governo o prolongamento por mais 6 meses da gratuitidade do registro de um BUPI, considerando a medida essencial para incentivar a georreferenciação de propriedades. Em resposta, os secretários de Estado, Silvério Regalado e Ana Luísa Machado, admitiram avaliar o pedido caso o município atinja 75% do território georreferenciado até setembro. Atualmente, a Alcobaça tem cerca de 50% do território rústico e místico identificado no sistema BUPI. O município de Óbidos vai criar, nas antigas instalações da Cooper Caldas, nas Gaieiras, o primeiro Active Hub do país. Um espaço dedicado ao desporto, saúde, bem-estar e participação comunitária, integrado na estratégia europeia Rehab. O projeto pretende responder às necessidades das famílias e promover a atividade física, bem como a qualidade de vida para todas as idades. Segundo o presidente da Câmara Municipal de Óbidos, Filipe Daniel, o espaço nasce para oferecer uma resposta pública, segura e acessível em situações imprevistas e períodos de interrupção letiva. Milton Estrelinha apresentou a sua candidatura à presidência da Comissão Política Conselhia do Partido Socialista de Nazaré, defendendo um PS mais próximo da comunidade, participativo e preparado para os desafios autárquicos do futuro. Licenciada em Finanças e mestre em Economia e Políticas Públicas do ISEG, o candidato destaca como prioridades habitação acessível, educação, o desporto, o apoio às famílias e o desenvolvimento económico e turístico de Nazaré. As eleições para os órgãos conselheiros do PS Nazaré têm lugar a 19 de junho para o mandato 2026-2028. A Sociedade Filarmónica Catarinense celebra este domingo, 24 de maio, 134 anos de música, tradição e comunidade. O programa inclui um encontro de bandas com a participação da Sociedade Filarmónica da Aldeia Grande de Torres Vedras. Luís Almeida, presidente da Sociedade Filarmónica Catarinense, falou à Benedita FM do programa de celebração do 134º aniversário.
2: Temos uma filarmónica convidada, que é a Filarmónica de Aldeia Grande, Torres Vedras, e o nosso programa é às 11 horas, missa, por todos os músicos e amigos da banda falecidos. Depois, às 12h30, um almoço no centro pastoral, será carne de porco alentejana, estão todos convidados. Depois, às 15h30, será a recepção à banda convidada e desfile até ao centro pastoral. Depois será os concertos das bandas, e das duas bandas, e também da nossa orquestra juvenil, que está em formação, mas que fará a sua segunda atuação. Acho que vai ser uma tarde bem passada. Estão todos convidados a ir a Santa Catarina.
1: É a Sociedade Filarmónica Catarinense que celebra este domingo o seu 134º aniversário. No próximo dia 28 de maio, pelas 21 horas, o Centro Cultural e de Congressos de Caldas da Rainha acolhe a grande final do concurso Toma Lá Talento. Este ano participam alunos de várias instituições, incluindo a Escola de Hotelaria e Turismo do Oeste, a Escola Secundária Raul Proença, o Sem Fim, o Colégio Rainha Dona Leonor, entre outras escolas daquele concelho. O concurso Toma Lá Talento, criado em 2015 pela Associação de Estudantes da Escola Secundária Raul Proença, promove e valoriza jovens talentos nas áreas culturais e artísticas. A entrada é livre, sujeita à lotação da sala. O desemprego registado nos centros de emprego em Portugal caiu 9,7% em abril face ao ano anterior e 4,2% em relação a março, segundo o Instituto de Emprego e Formação Profissional. No final do mês, estavam inscritas 283.290 pessoas desempregadas, menos 30.333 do que em abril de 2025. Também se registaram descidas no número de inscritos e colocações face ao período homólogo. A fechar ficam as previsões do tempo para esta sexta-feira, segundo o Instituto Português do Mar e da Atmosfera. Esperado um dia de sol geralmente pouco nublado, poeiras em suspensão e pequena subida da temperatura. É tudo. 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
1: Boa tarde, seja bem-vinda aos discos pedidos da Benedita FM. Eu sou a Paula Delgado e faço-lhe companhia até às 20 horas. Venha daí, junte-se a nós. Termine o seu dia ao som da música que gosta de ouvir. Para isso só tem que ligar 262-929-932. Vamos começar com o pedido do Hugo Salvador. Ligou de Samora Correia, quero ouvir Daniel Carlini. Dois passarinhos, dedica para mim, Maria Isabel, para o pai, para a Natália Francisco.

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1: A Natália Francisco de Caldas da Rainha quer ouvir o Vítor Rodrigues. Põe a mão na cabecinha, dedica para a Helena Silva com melhoras, também para o Carlos Dias e suas princesas, Manuela de Deus, Isabel Silvestre, Sandra Fonseca e também para mim com beijinhos.

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2: A Cremil de Santos ligou de Ada Gorda, quer ouvir a Maria Lisboa, tenho fé em Deus, dedica para toda a família, para a sua estrelinha Isabel Silvestre, Tumélia, também para a Maria Isabel, Manuela de Deus, restantes pessoas amigas e todos os ouvintes.

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2: A Maria do Carmo ligou de Peniche, quer ouvir a Ágata, Deixa-te Andar, dedica aos seus filhos.

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1: A Manuela de Deus ligou de Rio Maior, quer ouvir Bruno e Marrone. Você não me ensinou a te esquecer. Dedica para a Isabel Silvestre, Natália Francisco, Helena Silva com melhora, José Luís e Irmão, em visuais e todo o auditório.

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3: A Maria Isabel ligou de Santarém, quer ouvir a Rosalia com a Carminho. Memória dedica para Hugo Salvador, Carlos Dias e Princesas, Helena Silva, Isabel Silvestre e Camilo de Santos.

O Carlos Dias da Sindieira quer ouvir o Fernando Correia Marques, Sei Que Vou Sobreviver. Dedica para as suas princesas, afilhada Lourdinha Santos, José Luís, Helena Silva, Isabel Silvestre, Hermelinda Lopes, afilhada Maria Isabel, Maria Fernanda, Natália Francisco, toda a equipa da Benedita FM, todos os doentes com boas melhoras, todos os aniversariantes com um feliz aniversário e todos os ouvintes.

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1: A terminar a primeira hora, vamos ouvir Mariah Carey, Last Night a DJ Saved My Life. É o pedido da Sara Ruas, ligou da Pederneira, dedica às colegas de trabalho e também a todo o auditório. Voltamos depois das 19, até já.
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14: Estamos de volta com a segunda e última hora de discos pedidos. Vamos iniciar com o pedido do João Ferreira da Brunhosa. Quer ouvir Chutes e Pontapés, O Homem do Leme. Dedica para a mãe, para a filha, para as amigas Cristina, Joana e Dara. E também para toda a equipa da Benedita FM e todo o auditório.

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1: O Diogo Agostinho ligou de Caldas da Rainha, quer ouvir os Foreigner, I Want to Know What Love Is, dedica para toda a equipa da Benedita FM e todo o auditório.

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A Isabel Silvestre dos Casais da Boa Vista quer ouvir Os Solitários, Meu Sonho És Tu, dedica para toda a família: Helena Silva, Cremil de Santos, Maria Isabel, Ermelinda Lopes, Maria Fernanda, Natália Francisco, Carlos Dias e Locutora.

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O Agostinho Brites do Casalinho quer ouvir Rui Veloso, A Paixão, dedica aos filhos, aos netos e à equipa da Benedita FM.

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2: Mário João Fernandes da Marinha Grande quer ouvir o grupo de baile com o tema Patchouli. Dedica para toda a equipa da Benedita FM, todos os ouvintes, Rosa Maria Valério, Isabel Cunha, Ana Figueiredo e Carla Fragoso.

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5: A terminar os discos pedidos de hoje, vamos ouvir João Pedro Paes, passo a passo, o pedido da Joana de Porto de Mós para dedicar aos familiares e amigos. Depois terminamos com o pedido do Ivo da Marinha Grande. Quero ouvir o Elton John e Billy Joel com o Piano Man para dedicar a todo o auditório. Voltam amanhã os discos pedidos. Eu regresso no próximo sábado. Obrigada pela companhia, pela participação. Continuação de uma ótima tarde, uma boa noite e a continuação de uma excelente semana também. Já de seguida não perca Grande Hotel com Luís Caieiro.

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Seja bem-vindo à emissão do Grande Hotel, também no final da tarde, início de noite, na companhia da Benedita FM. Iniciamos o Grande Hotel entre as 20 e as 22. Prometo-lhe que são sempre 2 horas de grandes músicas aqui nos 88.1 da Benedita FM. Já sabe, Grande Hotel, às quintas-feiras, 20, 22.

primeira parte de hoje da emissão do Grande Hotel, aqui na Benedita FM, são praticamente 20 horas com 19 minutos e 30 segundos. Nesta altura, já sabe que a música aqui é sempre a melhor música, é claro.

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esteve por cá também a música do Supertramp. Esta é a emissão do Grande Hotel. Grande Hotel agora em novo formato. O Grande Hotel está por cá todas as quintas-feiras entre as 20 e as 22. Devo dizer que são praticamente sempre 2 horas de grandes músicas aqui na Benedita FM. Vamos continuar com as grandes músicas. Também agora vamos ouvir um momento de magia. Vamos ouvir a música dos Queen.

0: coisa.
1: Pois é, está praticamente concluída esta que é a primeira hora do Grande Hotel. Estamos de regresso logo após o sinal horário das 21. Já sabe, não sai daí, até já.

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3: Muito bem, estamos de regresso para aquela que é a segunda hora do Grande Hotel de hoje, quando passam praticamente 2 minutos e meio após as 21. Vamos iniciar musicalmente, é claro. Vamos iniciar também com o grande senhor Gino Vanelli. Vamos lá.

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estamos de regresso para a meta final da emissão de hoje do Grande Hotel. Quando a separarmos para o final, faltam praticamente 25 minutos. Vamos a mais música.

de 12 minutos e meio nos separam do final da emissão do Grande Hotel desta quinta-feira. Hoje é 21 de maio. Já sabe que o Grande Hotel vai voltar daqui a uma semana. Desde já, muito obrigado. Espero que tenha gostado da seleção musical. Iremos ficar até bem perto das 22 horas. Muito obrigado e até quinta, se Deus quiser.

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1: O presidente da Câmara de Alcobaça, Hermínio Rodrigues, pediu ao Governo o prolongamento por mais 6 meses da gratuitidade do registro de um BUPI, considerando a medida essencial para incentivar a georreferenciação de propriedades. Em resposta, os secretários de Estado, Silvério Regalado e Ana Luísa Machado, admitiram avaliar o pedido caso o município atinja 75% do território georreferenciado até setembro. Atualmente, a Alcobaça tem cerca de 50% do território rústico e místico identificado no sistema BUPI. A GNR deteve esta quinta-feira em Fátima o homem de 55 anos e a mulher de 41 suspeitos de violência doméstica e de exposição e abandono de 2 crianças menores. A ocorrência teve início após um alerta para 2 crianças sozinhas junto à via pública no concelho de Alcácer do Sal. As crianças foram inicialmente acolhidas por um popular e assistidas pelas autoridades até serem encaminhadas para cuidados hospitalares. A investigação está a cargo do Núcleo de Investigação e apoio a vítimas específicas e o caso foi comunicado ao Tribunal Judicial de Grândola. Milton Estrelinha apresentou a sua candidatura à presidência da Comissão Política Conselhia do Partido Socialista de Nazaré, defendendo um PS mais próximo da comunidade, participativo e preparado para os desafios autárquicos do futuro. Licenciada em Finanças e mestre em Economia e Políticas Públicas do ISEG, o candidato destaca como prioridades a habitação acessível, a educação, o desporto, o apoio às famílias e o desenvolvimento económico e turístico de Nazaré. As eleições para os órgãos conselheiros do PS Nazaré têm lugar a 19 de junho para o mandato 2026-2028. O município de Óbidos vai criar, nas antigas instalações da Cooper Caldas, nas Gaieiras, o primeiro Active Hub do país. Um espaço dedicado ao desporto, saúde, bem-estar e participação comunitária, integrado na estratégia europeia Rehab. O projeto pretende responder às necessidades das famílias e promover a atividade física, bem como a qualidade de vida para todas as idades. Segundo o presidente da Câmara Municipal de Óbidos, Filipe Daniel, o espaço nasce para oferecer uma resposta pública, segura e acessível em situações imprevistas e períodos de interrupção letiva. A Sociedade Filarmónica Catarinense celebra este domingo, 24 de maio, 134 anos de música, tradição e comunidade. O programa inclui um encontro de bandas com a participação da Sociedade Filarmónica da Aldeia Grande de Torres Vedras. Luís Almeida, presidente da Sociedade Filarmónica Catarinense, falou à Bendita FM do programa de celebração do 134º aniversário.
2: Temos uma filarmónica convidada, que é a Filarmónica de Aldeia Grande, Torres Vedras, e o nosso programa é às 11 horas, missa, por todos os músicos e amigos da banda falecidos. Depois, às 12h30, um almoço no Centro Pastoral, será carne de porco alentejana, estão todos convidados. Depois, às 15h30, será a recepção à banda convidada e desfile até ao Centro Pastoral. Depois será os concertos das bandas e das duas bandas e também da nossa orquestra juvenil, que está em formação, mas que fará a sua segunda atuação. Acho que vai ser uma tarde bem passada. Estão todos convidados a ir a Santa Catarina.
1: É a Sociedade Filarmónica Catarinense que celebra este domingo o seu 134º aniversário. No próximo dia 28 de maio, pelas 21 horas, o Centro Cultural e de Congressos de Caldas da Rainha acolhe a grande final do concurso Toma Lá Talento. Este ano participam alunos de várias instituições, incluindo a Escola de Hotelaria e Turismo do Oeste, a Escola Secundária Raul Proença, o Sem Fim, o Colégio Rainha Dona Leonor, entre outras escolas daquele concelho. O concurso Toma Lá Talento, criado em 2015 pela Associação de Estudantes da Escola Secundária Raul Proença, promove e valoriza jovens talentos nas áreas culturais e artísticas. A entrada é livre, sujeita à lotação da sala. A Direção-Geral da Saúde recomendou esta quinta-feira que crianças, idosos e pessoas com doenças respiratórias ou cardiovasculares permaneçam em casa sempre que possível devido à presença de poeiras oriundas do norte de África. A DGS alerta para a fraca qualidade do ar nos próximos dias e aconselha a população a evitar esforços físicos no exterior e a manter as janelas fechadas. Em caso de agravamento de sintomas, deve ser contactada a linha de saúde 24. É tudo quanto a notícias, estas e outras, para consultar a qualquer hora no nosso site em beneditafm.pt.
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5: 22 graus. 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

acho que a gente faz parte de um grande teatro. Cada um tem o seu papelzinho e cada um tem o seu coringa gravado, guardado dentro da manguinha aqui para fazer a sua canastra na hora precisa. Então, na medida em que isso possa ser feito, a gente preserva alguns dados para o futuro, que ninguém é bobo, não é, meu bem?

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0: 22 graus.